0: Começo por dizer que os meus conhecimentos sobre a modalidade desportiva denominada futebol não são grande coisa, mas agradecia que um elemento da defesa ou até mesmo do ataque me ajudasse a caracterizar melhor este processo, porque sinceramente eu não sei se estou perante adultério, legítima defesa, tentativa de homicídio ou agressão pura e simples.
1: Bem, se Vossa Excelência me permite, senhora doutora juíza, esclareço que não pode ter sido nenhuma dessas situações, porque tudo se passou entre sócios, amigos e simpatizantes do mesmo clube, que é o nosso, e nós, no nosso clube, somos uma família. Uma verdadeira família. Fico Vossa Senhoria sabendo.
0: Com que, então? Uma família, não é verdade? Então como é que o senhor explica estar aí todo partido, deslocado, engessado e hematoma traumatizado?
1: Bem, acontece nas melhores famílias, fica a senhora doutora juíza sabendo.
0: Agradecia a acusação que caracterizasse melhor o que se passou, por favor. Esse senhor foi agredido pelo réu no corredor de acesso aos balneários do estádio onde desempenha as funções de futebolista do mesmo clube, não foi?
2: Realmente foi assim, senhora doutora juíza.
0: E o agredido aceitou a violenta agressão da melhor maneira, sem qualquer reação. Porquê? Alguém acha normal aceitar assim uma tal agressão?
1: Mas eu já lhe disse, senhora doutora juíza, é que nós no nosso clube somos uma verdadeira família em que todos somos família uns dos outros.
0: Bem, eu continuo a sentir-me pouco esclarecida e bastante confusa. O réu foi detido em flagrante delito quando agrediu a vítima, não foi?
3: Exatamente, excelência. Quando ouvi aquele fulano a dizer que eu era uma vergonha para o clube porque aguento menos do que a minha própria mulher, não resisti e fui-me a ele, senhora doutora.
0: Ora bem, a senhora é testemunha, não é?
4: De acusação por parte do agressor e de defesa por parte da defesa. Excelência... Ou melhor, eu sou da família de ambos, porque lá no nosso clube somos todos família da mesma família.
0: Já só me falta perceber porque é que o agressor levou a mal que o agredido, ao criticar a sua atuação durante o jogo, tivesse dito que a mulher aguentava mais do que ele.
3: Era para desconfiar, não é verdade? Lá que o Mr. Treinador só me pusesse a jogar metade do jogo, eu aceitei, porque me canso com muita facilidade. Agora, quando aquele disse que a minha mulher conseguia aguentar o jogo todo por completo, eu tinha mesmo que desconfiar.
1: Bem, mas não tinhas nada que desconfiar, porque se somos da mesma família, devias ter confiança na família.
0: Então é por ser da família, é que o senhor andava a ter um caso com a mulher dele?
1: Absolutamente, excelência. A senhora doutora não imagina a quantidade de homens de outros clubes que andavam atrás dela com as piores das intenções. Por isso, e só por isso, é que eu me vi na obrigação de tomar conta dela para proteger a família, percebe?
3: O quê? Então tudo o que tu disseste e fizeste foi por razões familiares?
1: Absolutamente, meu!
3: Epá, dá cá um abraço, então! Desculpa o que aconteceu, mas eu não te reconheci.
1: Olha, mas já nos cruzámos um com o outro muitas vezes lá nos acessos.
3: O quê? Nos acessos aos balneários?
1: E nos acessos ao roupeiro do teu quarto, pá!
0: Ai, não resisto a uma cena destas! Ai, que família! Que grande família!
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4: Não sabemos o que comer, pois anda tudo estragado. Eles só querem vender e o lucro é que é culpado.

0: Hoje, aqui no estúdio central dos Novos Parodiantes, com vista para o aeroporto, porque temos aqui umas mocinhas que são uns autênticos aviões, vamos tentar compreender um dos mais graves problemas da atualidade: as comidas da nossa alimentação nos alimentos que comemos.
1: Ou melhor ainda, o comemos e não devíamos comer, porque os alimentos da nossa alimentação não são comida que se coma.
0: Obrigado, professora Abrelata. Pois é verdade. Quem aqui temos para nos ajudar a encontrar uma solução para a nossa alimentação é a professora Abrelata, com o curso tirado na Universidade de Mama Xuxa.
1: Mama e Xuxa.
0: Exatamente. Universidade de Mama e Xuxa. Afinal, o que é que se passa com a comida, professora Abrelata?
1: Ora bem, hoje, como quase em tudo o resto, se dá mais importância ao carcanhole, ao money, ao lucro fácil, do que ao amor ao próximo e à sua barriguinha. Portanto, para fazer frangos à pressa e à pressão, se for preciso, até se lhe injeta gasolina de avião para eles se despacharem mais depressa, percebe?
0: Percebi perfeitamente. O que é verdade é que nós vamos aí a uma qualquer superfície de grande peso e volume e todos os alimentos estão ali lindamente apresentados e engraxados, que são uma tentação. Não é verdade, professora Abrelata?
1: Ah, pois é. É a velha teoria de que os olhos também comem. E por isso é tudo dirigido para o olho, pois, como se sabe, o ser humano tem mais olhos do que a barriga. Além disso, a barriga, quando fica cheia, já não leva mais e depois ainda perde tempo a fazer a digestão. O olho não. O olho come mais rapidamente tudo o que lhe aparece pela frente ou mesmo por trás.
0: Para terminar, diga-nos, professora Abrelata, afinal, o que é que se pode comer?
1: É simples, meu caro. A solução é só uma e mais nenhuma. Comemo-nos uns aos outros.
0: Comemo-nos?
1: Sim, sim. É melhor nos do que vestidos, porque a roupa só atrapalha e não há necessidade nenhuma de a gente se engasgar com um par de cuecas, não é?
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0: 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São 9 horas.
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0: 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São 11 horas.
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0: Boa tarde. Uma hora no continente e na Madeira é meio-dia nos Açores. Os títulos desta edição.
1: Donald Trump aconselha Vladimir Putin a aceitar um acordo para o fim da guerra na Ucrânia. Os líderes do G7 decidiram hoje manter o apoio a Kiev e reforçar as sanções contra o petróleo russo. António José Seguro pede honestidade a Portugal perante os desafios que o mundo enfrenta. Numa referência à relação com os Estados Unidos, o Presidente da República defende que a verdadeira amizade não implica estar sempre de acordo. A partir de sábado, o calor volta a apertar. O Instituto Português do Mar e da Atmosfera prevê temperaturas entre os 35 e os 40 graus no interior do país.
0: Notícias com edição de Frederico Moreno.
1: Os líderes do G7 chegaram a acordo para reforçar o apoio à Ucrânia. No encontro realizado na cidade francesa de Evian, os chefes de Estado e de Governo dos países mais industrializados do mundo também decidiram colocar mais pressão sobre a Rússia através da aplicação de sanções sobre o petróleo e o gás de Moscovo. São conclusões avançadas pela agência de notícias Reuters, citando fonte diplomática francesa. Precisamente na cimeira do G7, Donald Trump aconselhou esta manhã a Rússia a chegar a um entendimento para que seja colocado um ponto final na guerra da Ucrânia.
2: A Rússia deve chegar a um acordo. A Rússia sofreu enormes perdas humanas, tal como a Ucrânia. Isto não tem qualquer impacto sobre nós, a não ser que vendemos armas a milhares de quilómetros de distância. Mas a única razão pela qual estou aqui, e não gosto de ver 25 mil jovens morrerem todos os meses. Os jovens estão apenas a começar a vida. Eles vão para essa frente e acabam por ser atingidos por uma explosão. E a Ucrânia também está a perder muitas pessoas. O que eu quis dizer é que tudo isto é ridículo. Por isso, sim, vou fazer tudo o que puder.
1: Donald Trump a dizer que fará tudo o que for possível para acabar com a guerra na Ucrânia. Quem também falou há momentos nesta cimeira do G7 foi Volodymyr Zelensky. A correspondente da Antena 1 em França, Rosário Salgueiro, acompanhou as declarações do presidente da Ucrânia na cidade de Evian.
3: Zelensky acaba de falar aos jornalistas à saída da reunião com os líderes do G7. O presidente ucraniano diz que foi unânime na sala que a Rússia não está a vencer no terreno, que a Rússia está a perder esta guerra. As sanções a Moscovo também vão aumentar, sobretudo no setor da energia, no petróleo e no gás. Foi uma revelação, uma confirmação de Zelensky de uma informação que tínhamos avançado aqui ao longo da manhã. Muitos destes líderes do G7 vão passar a apoiar a Ucrânia com mais mísseis para defesa aérea. A Ucrânia tem se tornado um importante player na indústria de defesa militar com os drones. Zelensky diz que este ano vão produzir 10 milhões de drones, mas poderão duplicar, e que podem mesmo construir sistemas de defesa aérea. Vai discutir esta tarde, numa reunião a sós com Donald Trump, precisamente a possibilidade de ter licenças para construir esses sistemas de defesa. Zelensky insiste na necessidade de negociar cara a cara com Vladimir Putin. Disse claramente que Putin tem que perceber que vai haver um novo inverno e que as tropas russas, a população russa, como a ucraniana, não suportarão mais um inverno difícil e que por isso é necessário voltar, é necessário ir à mesa das negociações. Numa conversa a sós que terá com Donald Trump esta tarde, Zelensky vai pedir a intermediação de Donald Trump para que haja negociações diretas.
1: Rosário Salgueiro, na cimeira do G7 em Evian, França. Foi lá que Donald Trump também se pronunciou hoje sobre a situação no Médio Oriente, com o presidente norte-americano a pedir a Benjamin Netanyahu para ser mais responsável no que respeita ao Líbano. Esta manhã o Irão tinha avisado que qualquer ataque israelita no Líbano será considerado uma violação dos termos do entendimento alcançado com os norte-americanos. Entretanto, Trump admitiu que não gostou dos ataques israelitas à capital, Beirute. Na cimeira do G7, Saleh, o líder da Casa Branca, também sublinhou que o grande objetivo deste acordo com os iranianos é evitar que o Irão venha a ter acesso a armas nucleares.
2: Sinceramente, a única coisa que realmente me importa é que o Irão nunca venha a ter uma arma nuclear. E isso está bem claro. Não vão desenvolvê-la, não vão comprá-la e não vão fazer nada disso. E se o fizerem, sofrem consequências inacreditáveis e não são poucas. Não vou dizer quais são as consequências, mas são consequências gravíssimas. Eles não terão uma arma nuclear. Foi por isso que entrei no acordo e foi por isso que concordei em assinar.
1: Donald Trump, a propósito deste memorando de entendimento assinado com o Irão, declarações do presidente dos Estados Unidos na cidade francesa de Evian, onde decorre o encontro do G7. O Parlamento Europeu deu hoje luz verde à implementação do acordo comercial entre a União Europeia e os Estados Unidos. A votação aconteceu em Estrasburgo, com o voto favorável de 440 eurodeputados. 151 votaram contra, houve ainda 50 abstenções. A proposta principal de regulamento elimina as tarifas sobre todos os bens industriais norte-americanos e concede acesso preferencial ao mercado para uma vasta gama de produtos do mar e produtos agrícolas norte-americanos. Após a aprovação pelo Parlamento Europeu, caberá ao Conselho Europeu aprovar formalmente os textos acordados. A Presidente da Comissão Europeia, Ursula von der Leyen, já veio saudar esta aprovação que permite a implementação do acordo comercial entre a União Europeia e os Estados Unidos. António José Seguro defende uma parceria renovada entre a União Europeia e os Estados Unidos, mas sem subserviência. Aviso do Presidente da República deixado esta manhã numa conferência em Lisboa. Com o mundo em transformação, Seguro abordou a relação com os norte-americanos para sublinhar, Teresa Borges, que a verdadeira amizade não exige concordância permanente.
4: É citar o Papa Leão XIV e o Primeiro-Ministro do Canadá, Mark Carney, que António José Seguro lança a questão: o mundo está perante uma transição ou uma ruptura? Responde o chefe de Estado.
5: Nas relações de poder, estamos perante uma ruptura, mas nos valores, a escolha ainda é nossa.
4: Diz Seguro que a ordem internacional está a ser substituída por algo diferente. As regras pesam menos do que a força, as alianças são circunstanciais com compromissos de plasticina e exemplifica de forma mais ou menos direta.
5: Os sinais estão à vista de todos e são assumidos pelos países que aspiram a ser Estado-Império. A invasão da Ucrânia pela Rússia, as ameaças sobre a soberania da Groenlândia e o controle do canal do Panamá, a intervenção militar em Caracas, na Venezuela, a militarização das ilhas artificiais do Mar do Sul da China, as guerras das tarifas e das terras raras.
4: E perante estes desafios, o Presidente da República aponta a solução.
5: O poder dos menos poderosos começa com honestidade. Retenham esta frase. Porque é precisamente aqui que a Europa e Portugal têm de se situar.
4: Com uma mensagem também sobre a relação com os Estados Unidos.
5: Uma Europa de 27 se move por consenso, é uma Europa que chega sempre tarde. E exige uma parceria renovada com os Estados Unidos. Um relacionamento que perdure, com compromissos entre iguais, com lealdade e reciprocidade e sem subserviência na ruptura. A verdadeira amizade não exige concordância permanente. Afirma-se sim com respeito mútuo.
4: Lucidez, capacidade de decisão e fidelidade aos valores, pede António José Seguro, mensagem deixada na abertura de uma conferência promovida pelo Canal Now, com curadoria do antigo Primeiro-Ministro Durão Barroso.
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13: Diz o povo com razão que a vida sobe a sorrir. 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
14: Olha, nos Estados Unidos foi Flag Day e aniversário de Trump.
15: E o celebraram como?
14: Com UFC na Casa Branca.
15: Faz sentido.
14: Claro, a política americana já era combate. Agora só lhe puseram árbitro, luzes e pay-per-view.
15: A seleção inglesa teve de se abrigar por causa de um aviso de tornado.
14: Ah, e foi perigoso?
15: Foi, mas eles estão habituados.
14: A tornados?
15: Não, a grandes expectativas que acabam em vento.

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11: Os compadres lá na feira viram tachos e panelas. Voltaram com a bebedeira sem trazerem nada para elas.
12: Ai, eu estou a ver que eles não voltam tão cedo, comadre Alfarroba.
13: O meu que se atreva a voltar depois do sol posto, quem lhe põe o cabo da vassoura na lombeira sou eu. Temos que nos impor, comadre. Isto agora, graças ao 25 de Abril, virou para o nosso lado, comadre. Eles agora são iguais à gente. Os homens deixaram-se pôr por cima de nós, as mulheres.
12: Olha, se quer que eu lhe diga, o meu já há muito tempo que não se põe, comadre.
13: Olha, comadre, coisas, são eles que vêm aí. Eu conheço bem o jurar do burro do meu homem.
12: Ai, são eles, são, comadre Alfarroba. Ah, mas veja bem como eles vêm, agarrados um ao outro e todos tortos.
13: Tortos para a esquerda e agarrados assim em bloco. Até parece que vêm de uma manifestação do bloco de esquerda, salvo seja.
14: Olá! Olha as nossas mulherzinhas à nossa espera. São os amores, não são, ó, compadre?
15: Cuidado com o português, compadre Poiso. Se elas são mulheres ou do sexo feminino e no feminino, não deve haver amores. No feminino deve ser amoras, não é verdade?
14: Safa que o compadre, desde que foi convidado para se candidatar à junta, até dele é intelectual.
12: Mas que rei de conversa é esta?
13: Olha, comadre Alfarroba, eles me trazem os tachos que foram comprar à feira.
12: Ai, é verdade, hein? Afinal, onde é que estão os tachos ou os seus babadolas?
15: Alti e mais respeitinho, está bem? Nós não compramos os tachos porque nos ofereceram dois tachos sem pagar.
14: Vocês estão perante os futuros candidatos a deputados à Assembleia da República. O líder do nosso partido apanhou-nos lá na feira e convidou-nos para a lista de candidatos do partido. Os tachos estão garantidos.
13: Ótimo. Quer-se dizer, vocês governaram-se. Beberam e esqueceram-se que nós estávamos à espera dos tachos.
15: Ah, para vocês, por enquanto, não há tachos nenhums, porque o partido decidiu-se pelos machos.
12: Isso agora! Mas só há tachos para os machos, mas porquê?
14: Porque foi decidido que os tachos são para os bois e só para os bois. Tenho dito.
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12: Uns queixam-se das pernas, outros da cabeça, uns do frio, outros de calor, enfim... Por estes dias todos, vão ao consultório gritar: ai, que dor,

0: Agora inspire. Expire. Isso está mal.
1: Porquê, doutor? Há algum problema com os meus pulmões?
0: Com os seus pulmões? Não. É um problema com os seus dentes.
1: Os dentes?
0: Sim. Cada vez que o meu amigo expira, deita cá um mau hálito. Pois então a menina queixa-se de uma dor na barriga.
2: É isso mesmo, senhor doutor. É cão uma dor que parece um cãozinho a morder, mas dentro para fora, percebe?
0: Um cão? Temos que verificar se ele tem as vacinas em dia.
2: Ai, não brinque. Ai, não brinque, senhor doutor. Parece mesmo que tem uns dentes cravados aqui dentro.
0: Olha lá, a menina por acaso não usa dentadura?
2: Usa o quê?
0: Dentadura? Sei lá, um dia pode ter adormecido com ela na boca. E sem dar por isso, engoliu-a e agora está aí a morder a barriga do lado de dentro.
3: Então, e que tal, doutor? É grave?
0: Muito, muito. Tem de ser operado imediatamente.
3: Ai, credo. E é complicada a cirurgia?
0: Não, nem por isso. Basta um cortezinho com o bisturi e já está.
3: Cortezinho? Onde?
0: Olha, ainda não sei bem. Tanto pode ser no peito como na zona das nádegas.
3: O quê? Não sabe onde eu tenho a doença?
0: Doença? Qual doença? Eu não sei em que bolso é que o meu amigo tem a carteira.
3: Carteira? Oh, doutor, desculpe lá, mas eu já nem sei de que operação o senhor está a falar.
0: Ah, não se preocupe. Isto é uma intervenção que todos os médicos fazem pelo menos uma vez por dia. Nós chamamos-lhe carteirotomia. É aqui?
2: Não.
0: E aqui?
2: Também não. Ah, já lhe disse, doutor, onde eu tenho um inchaço é aqui, assim, mais ou menos, atrás do pescoço.
0: Ok.
2: Não sei porque é que insiste em apalpar-me a zona do peito.
0: Oh, minha senhora, sabe como é? Você disse que tinha um inchaço fora do normal.
2: Exato.
0: Ora, como eu vi dois inchaços aqui à frente, pensei que a doença estivesse a alastrar pelo corpo todo. Respire fundo.
1: Ai!
0: Doeu-lhe?
1: Sim, sim, é uma dor muito forte aqui no fundo das costas.
0: Isso pode ser alguma costela partida. Mas só lhe dói quando respira?
1: Não sei.
0: Não sabe? Ora, essa porquê? Nunca experimentou?
1: Não é isso, doutor. Eu não sei porque quando não respiro, fico com tanto medo de morrer sufocado que nem reparo se me está a doer ou não.
0: Então, pronto para o exame?
3: Francamente, doutor, tenho a certeza que é mesmo preciso fazer esse exame à próstata.
0: Ouça lá, você está numa idade perigosa. É melhor prevenir do que remediar. Vá, incline-se para a frente.
3: Ah, mas olhe lá que toda a gente diz que isto dói um bocado.
0: Calma. Isso das dores depende.
3: Depende de quê?
0: Olhe, se o meu amigo vier à consulta particular, eu uso o dedo mindinho e não custa nada.
3: E então, isso vier pelo Serviço Nacional de Saúde?
0: Aí, meu caro, não tenho outro remédio senão usar o dedo grande. É que já estou habituado a usar o dedo grande quando ouço a ministra a falar.
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0: 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São 14 horas.
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1: 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São 15 horas.
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Estivemos então com João Carreira e Teles, Capricho do Tango. Foi um pedido da nossa ouvinte Irmelinda Costa. São agora 18 horas e 36 minutos. A nossa linha encontra-se então disponível. Se nos quiser ligar, pode fazê-lo então através do 269-442-587 e pedir então o disco da sua preferência. Nós ficamos então a aguardar a sua participação. Não deixe então de participar.

0: E já temos em linha a Maria Manuela da Aldeia do Pico. Muito boa tarde, Maria Manuela.
1: Boa tarde, Carlos.
0: Boa tarde, como é que vocês estão por aí?
1: Olha, estava aqui a borrar aqui uns lixos aqui da rua com o calor, agora está já a levantar-se um ventinho.
0: Tá.
1: Eles agora estão a vir os calorinhos, é assim? Estamos no tempo deles, né?
0: Não, está quase no verão.
1: Está quase a começar dia 21, mas já sabe que sempre tem sido assim, mas está a fazer calor logo aí.
0: É verdade.
1: É isso. Ora, vamos pedir aí a
0: Alice Amaro. Marcha sempre a cantar.
1: Marcha sempre a cantar.
0: Uhum.
1: Para dedicar em primeiro tudo a mim e ao meu marido, Dona Arturi.
0: Uhum.
1: A minha filha, a Lúcia, a neta, o Gerro. E também para as boas melhoras também para a minha mãe que está agora no Hospital da Almada.
0: Uhum.
1: E o meu sogro também está adventado. E o meu pai, olha, quando se vai com um médico, um dia vai-se com outro, um dia vai-se com outro. E tem sido esta luta agora com os idosos, coitados. E boas melhoras para eles todos. E também para dedicar à amiga Ivone e o marido, à amiga Cidina Pereira, um beijinho para eles todos, à Delmira das Sobreiras Altas, e para a família dela toda. E outra vez temos esquecido da dona Floriana, a Floriana mais as filhas e os netos, também um beijinho, também gosto muito de ver aquela senhora, para elas todos, para o Povelino das Pontes e para a esposa, para o António Manuel de Sesimbra, para a Maria Gregória de Alcácer do Sale, para a Margarida Nunes e o marido e a família dela, o filho e a neta. E um beijinho para eles todos e o resto uma boa semana. E também e para a RCG, para o Carlos e para a sua família, a sua irmã e a sua mãe. Um beijinho para todos, tudo bom e boas melhoras, quem está doente.
0: Sim, senhora.
1: E para a Associação da Aldeia do Pico e para a minha vizinhança, ele é para a Associação do Viver Solidário e ele também da AMAP. Uhum. Também. Um beijinho para eles todos e tudo bom.
0: Sim,
1: pronto,
0: senhora.
1: E é.
0: Muito obrigado então, Maria Manuela. Um resto então de uma boa tarde. Continuação então de uma boa semana. Um beijinho e até uma próxima então.
1: Até a próxima.
0: Adeus, obrigada, boa tarde. Boa tarde.
1: Obrigada, boa tarde.
0: Vamos ficar então com Alice Amaro, Marcha Sempre a Cantar.

0: Estivemos então com Alice Amaro, com Marcha Sempre a Cantar. Foi um pedido da nossa ouvinte Maria Manuela, da Aldeia do Pico. E vamos receber agora a Dulce das Sobreiras Altas. Há de ser sempre a Dulce das Sobreiras Altas.
1: É verdade.
0: Sim, senhora.
1: Tenho muito gosto de ser das Sobreiras Altas.
0: Com certeza, com certeza. Ora, Dulce, o que é que vamos então?
1: Eu vou baixar aqui um bocadinho o rádio, desculpa lá. Está, se calhar está a fazer...
0: Não muito.
1: Pronto, não estava?
0: Não estava muito, não.
1: Não, mas eu estava a ouvir pelo rádio e não gosto de estar a...
0: Ah, sim, senhor, pois, exato. Claro, claro, claro, exato.
1: Pronto, então olha, é para pedir aí o Vítor Rodrigues no Sou Camionista.
0: Sim, senhora.
1: Olha, em primeiro lugar é para desejar um bom dia, uma boa tarde aí à Manuela, que acabei de ouvir agora.
0: Uhum.
1: Beijinho para ela e para a família, as melhoras dos velhotes, pois ela já tem muitos velhotes a encargo dela, coitada.
0: Pois.
1: É assim. E é para a minha vizinha Delvina Mateus, mais a filha, a Maria Luísa, que eu ouvi há bocadinho. Para a minha vizinha Maria Delmira, para a Flor Bela. E para aqui, para a Grândola, para o Orlindo e para a Sílvia. E para o senhor Avelino das Pontes também e a senhora. Olha, e já não me lembro de mais nenhum. Pronto, é para toda a gente.
0: Sim,
1: é como não escrevo, não tenho lista nenhuma. Andar para aí, é para esta, é para aquela e esquecer-me, olha, é para todos que estiverem a ouvir e que gostem de ouvir esta música, uhum. É para toda a gente.
0: Obrigado.
1: E para o Carlos e para a sua mãe.
0: Sim, senhora.
1: E pronto, e é tudo.
0: Obrigado então, Dulce, o resto então de uma boa tarde, continuação de uma boa semana, um beijinho e até uma próxima então, Dulce.
1: Até uma próxima tarde.
0: Adeus,
1: boa tarde.
0: Adeus, boa tarde, obrigada, boa tarde.
1: Tchau, tchau.
0: Vamos chegar então com o Vítor Rodrigues, sou camionista.

Estivemos então com o Vítor Rodrigues, sou camionista. Foi um pedido da Dulce das Sobreiras Altas. São agora 18 horas e 49 minutos. A nossa linha encontra-se então disponível. Se nos quiser ligar, ainda pode fazê-lo através do 269-442-587 e pedir então o disco da sua preferência. Não deixe então de participar. Seja rápido, vamos atender apenas mais uma participação.

E foi com a voz de Roberto Carlos, Baile da Fazenda, que chegamos ao fim desta emissão de terça-feira, 16 de junho, do programa Discos Pedidos. Resta-me agradecer-lhe terem estado desse lado, desejar a continuação de uma muito boa tarde e marcar encontro consigo amanhã, como sempre, a partir das 17 horas. Boa tarde e até amanhã.

0: 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São 19 horas.
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0: 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São 21 horas. 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
2: O hip-hop aproximou-me dos bairros desde miúdo. E uma coisa que ainda hoje sinto é que só quando lutarmos com as mesmas oportunidades e com as mesmas armas é que as coisas aqui vão mudar realmente.

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0: 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São 23 horas.
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